0: The current time is 7:23.
1: Inicia bloque de patrocinadores. 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
0: The current time is 7:23.

0: The current time is 7:53.
1: Inicia bloque de patrocinadores. 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
0: The current time is 7:53.